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1: 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Uma dificuldade para comprar, para lograr seus objetivos que você não sabe mais que fazer. 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Você se encontra aí, sabe, tocando, buscando ajuda em amigos, em parentes, em pessoas conhecidas. Você aí está tocando várias portas e o único que você ha encontrado são portas cerradas. São pessoas dizendo, eu não posso ajudar-te, até queria, mas não posso. 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E, delante de isso, você queda aí cada vez mais frustrado. Pastor Lucas, nós estamos falando de um Deus grande, poderoso, que quer e pode ajudar a essa pessoa. Por isso que hemos hablado tanto da importância de fazer uma aliança com Deus.
2: Ou seja, Deus quer e Deus pode, é poderoso para cambiar sua vida. Pero a pergunta é: e você? Você quer ser uma aliança com Deus? 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
1: 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Acompanhe.
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2: 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A prosperidade chega, as bendições chegam, a visão se abierta, tudo cambia. E é isso que sucederá em sua vida neste lunes 11. 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

0: Depois de escutar a hora de mensagem com ele, senhor obispo, prepare-se, amigo, amiga, porque será um domingo 24 de maio inolvidável e fortíssimo. De acordo? Teremos um áudio produção. A Ellen que se comunicou com nós, por favor, pode colocar.
1: Le habla Iván García, que el motivo es porque pido oración por mí, porque desde hace 4 meses yo no he podido dormir, me ha pegado insomnio, que he llegado al grado de tomar pastillas para dormir. Necesito que me ponga en oración.
0: Muchas gracias, amigo, por su participación. Claro que estaremos en oración, por eso prepare-se, o Espírito Santo é o poder de Deus dentro de nós. Por isso, antes do 24 de maio, já este domingo, 10 de maio, venga, acérquese, porque é o que você necessita, o poder de Deus em sua vida, a presença de Jesus. De acordo? Segunda Avenida Sul, número 530, entre Octava e décima cá de Oriente, uma quadra atrás de La Nueva Biblioteca Nacional. Estamos chegando ao final de nossa participação. Amanhã regressamos a essa hora por essa emissora com seu programa Momento de Esperança por Rádio El Mundo 93.7 FM. Que Deus me los bendiga, bendiciones e hasta luego.